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0: ouvimos a original, You Want It Darker, com Leonard Cohen. Esta música é faixa do 14º álbum desse incrível cantor, compositor, poeta e romancista muito famoso. Antes, nós ouvimos a cover da banda The Seeds, uma banda formada por músicos experientes com raízes punk rock.
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0: Oh yeah! Depois dessa música nós temos as 10 velhinhas. E as primeiras velhinhas você já pode ver no site, você já pode conferir. Este programa, as 10 velhinhas, é um dos mais antigos da Morcegão FM e é um programa curto, já que todas as músicas dessa época tinham 2 minutos. Este programa que começa agora, as 10 velhotas, é muito importante porque está ligado à nossa proposta de apresentar para você diariamente o que rolou antes, o que rolou durante e o que rolou depois do movimento musical mais importante e rico do mundo. E este programa, as 10 velhinhas, mostra isso. O programa abrange os anos 40, 50 e 60 e é muito fácil de explicar. Nós sempre dissemos para você que o rock não tem uma data de nascimento, porque o rock vem de uma transformação que aconteceu no pós-guerra. Como este programa apresenta os anos 40, 50 e 60, ele apresenta exatamente as músicas que tínhamos antes da transformação. Também apresenta as músicas da transformação e após. Cada programa, as 10 velhinhas, é um valioso espelho dessas 3 décadas. É um aprendizado. E quando nós encaramos, quando nós lembramos dos anos 40, nós devemos ter em mente o quanto os negros eram perseguidos, o quanto eles eram segregados da sociedade americana. E os Estados Unidos tinham, nessa ocasião, tinha um banheiro para negro, escola para negro, bairro para negro, bar para negro, supermercado para negro, cinema, rádio, bailes, tudo separado dos brancos. Os brancos e negros não se misturavam, mais por causa dos pais radicais do que pelos jovens. Estes pais radicais brancos estavam em cargos estratégicos e muitos eram da Ku Klux Klan. Estes mal acabados tratavam de tramar todas as histórias possíveis, todas as formas possíveis de barrar os negros nos seus estados. Isso incluía espancamentos cruéis. Os negros dessa ocasião tinham que viajar em caravana para não serem mortos ou espancados. Pois bem, essa música contagiante que nós vamos rolar ajudou a questionar a segregação do estado de parte da sociedade, porque esses garotos iam aos mesmos eventos, curtiam as mesmas rádios e os mesmos salões de dança, brancos e negros. Agora, vamos ouvir as 10 velhinhas, logo depois dessa música.
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12: Your Song, versão cover de Rod Stewart. A original é de Elton John, do álbum de 70.

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E só agora está ao alcance de sua retina. A maior parte dessas estrelas pode não existir há centenas de milhares de anos.

0: Your Song, versão cover de Rod Stewart. A original é de Elton John, do álbum de 70.
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3: Uau, nós estamos aqui lançando a campanha Tecnologia Serviço da Inclusão. Nós acreditamos que a inteligência artificial está aproximando mais, facilitando mais e incluindo mais. Nós percebemos também que poucos sites estão preparados para receber pessoas com deficiências. Nós agora estamos indicando inteligência artificial para quem precisa, porque no fim das contas, tecnologia boa é aquela que está a serviço de todos. Fala aí, Mikael!
4: Salve, salve, morcegada! Mikael por aqui, trazendo informações sobre tecnologia a serviço da inclusão. Hoje eu vou falar de um aplicativo que se chama Eleven Reader. O principal objetivo do aplicativo é transformar qualquer documento, PDF ou qualquer outro tipo de documento em audiolivros.
5: E isso não é tudo. O aplicativo tem ajudado várias pessoas com vários tipos de deficiências, como visual, dislexia, TDAH, entre outros, a darem vida aos seus livros e e-books através de vozes geradas por inteligência artificial. No meu caso, eu tenho deficiência visual total e tenho testado o aplicativo desde outubro de 2024, quando chegou aqui no Brasil. E devo dizer, voltei a ler como gostaria e até melhor do que antigamente. O aplicativo está disponível tanto para Android quanto para iOS e é desenvolvido pela empresa Eleven Labs Inc., famosa por gerar vozes com IA. Inclusive, no site deles você pode tentar gerar a sua própria voz com apenas alguns segundos de áudio. Legal, né? Quem sabe um dia o nosso querido morcegão não eterniza a voz dele como narrador de livros. Seria legal, né, morcegão? Vai daí! Abraço, querido!
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10: Lord Vader. 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
12: Agora, Your Time is Gonna Come. No Corpos Celestes, a versão cover de um clássico do rock, feito pela cantora inglesa Sandy Shaw. Em seguida, original.

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0: ouvimos a original com Led Zeppelin, Your Time's Gonna Come. Antes, a versão cover da inglesa Sandy Shaw.
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0: Oh yeah! Depois dessa música nós temos as 10 velhinhas. E as primeiras velhinhas você já pode ver no site, você já pode conferir. Este programa, As 10 Velhinhas, é um dos mais antigos da Morcegão FM e é um programa curto, já que todas as músicas dessa época tinham 2 minutos. Este programa que começa agora, As 10 Velhotas, é muito importante porque está ligado à nossa proposta de apresentar para você diariamente o que rolou antes, o que rolou durante e o que rolou depois do movimento musical mais importante e rico do mundo. E este programa, As 10 Velhinhas, mostra isso. O programa abrange os anos 40, 50 e 60 e é muito fácil de explicar. Nós sempre dissemos para você que o rock não tem uma data de nascimento, porque o rock vem de uma transformação que aconteceu no pós-guerra. Como este programa apresenta os anos 40, 50 e 60, ele apresenta exatamente as músicas que tínhamos antes da transformação. Também apresenta as músicas da transformação e após. Cada programa, As 10 Velhinhas, é um valioso espelho dessas 3 décadas. É um aprendizado. E quando nós encaramos, quando nós lembramos dos anos 40, nós devemos ter em mente o quanto os negros eram perseguidos, o quanto eles eram segregados da sociedade americana. E os Estados Unidos tinham, nessa ocasião, tinha um banheiro para negro, escola para negro, bairro para negro, bar para negro, supermercado para negro, cinema, rádio, bailes, tudo separado dos brancos. Os brancos e negros não se misturavam, mais por causa dos pais radicais do que pelos jovens. Estes pais radicais brancos estavam em cargos estratégicos e muitos eram da Ku Klux Klan. Estes mal acabados tratavam de tramar todas as histórias possíveis, todas as formas possíveis de barrar os negros nos seus estados. Isso incluía espancamentos cruéis. Os negros dessa ocasião tinham que viajar em caravana para não serem mortos ou espancados. Pois bem, essa música contagiante que nós vamos rolar ajudou a questionar a segregação do estado de parte da sociedade, porque esses garotos iam aos mesmos eventos, curtiam as mesmas rádios e os mesmos salões de dança, brancos e negros. Agora, vamos ouvir As 10 Velhinhas, logo depois dessa música.
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1: E atenção para a previsão do tempo. Hoje, a previsão é de... Sujeito A. Para a tarde e a noite, possíveis. Mas, para o fim de semana, a previsão é de... Prepare o seu...
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1: E atenção para a previsão do tempo. Hoje, a previsão é de
2: Rock and Roll Radio.
1: Sujeito a. Para a tarde e à noite, possíveis. Mas para o fim de semana, a previsão é de. Prepare o seu.
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10: Me?
11: Yes, Master.
12: Agora no Corpos Celestes, um músico de formação clássica Lo Fang. Ele reinterpreta You're the One That I Want, um sucesso do filme Grease. Em seguida, a original com John Travolta e Olivia Newton-John. 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

0: e Olivia Newton-John, You're the One That I Want. Antes ouvimos a versão de Low Funk, uma cover muito diferente.
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7: 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Hoje tem muita coisa boa. Vocês vão se divertir muito e eu só queria pedir que vocês se divertissem em paz, sem porradaria, sem violência. Rock and roll não é violência.
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4: 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Está mais próximo, está mais organizado e muito mais participativo, padrinho. 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A partir de quinta-feira começa a se formar uma fila de pedidos. Sim, os padrinhos podem pedir na quinta-feira para garantir que sua música esteja entre as primeiras. Na sexta-feira, a fila é anunciada no início do programa e é compartilhada com todos que estão na fila, inclusive com o grupo. Novos pedidos vão entrando ao longo do programa e é aqui que entra a emoção. Minutos antes da sua música tocar, você recebe uma mensagem. Em particular, dizendo, olha, você é o próximo, ok? E aí, sabendo exatamente quando a sua música vai tocar, você pode avisar o grupo, avisar amigos, a família, convidar todos para acompanhar a sua música ou a sua homenagem. Na sua vez, você pode participar da seguinte maneira, mandando texto e mandando áudio, falando da música, mandando abraços, fazendo homenagens. E é muito importante mandar o seu pedido em particular para nós. No momento do seu atendimento, você pode compartilhar com o grupo, com os amigos. É isso aí. E no final do programa nós temos um mini especial. 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Quem escolhe é o padrinho aniversariante da semana. 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

0: Ok, agora nós vamos falar sobre uma vinheta da programação. Sim, uma vinheta. Eu quero explicar essa vinheta porque ela é muito importante para a programação e ela é muito importante para que você entenda melhor o que está ouvindo e que possa apreciar as nuances da programação. Você sabe que o título da música esclarece de quem é a música. É só olhar no site. Pois é disso que nós vamos falar. Nós vamos falar da vinheta Surprise. Ela anuncia o que vai acontecer.
1: Surprise.
0: Sim, essa vinheta.
1: Surprise.
0: Por exemplo, se estiver tocando Tsubasa Yamamura, essa é uma música do Raul Seixas, né?
2: Veja.
0: É um clássico, né? Tente outra vez.
2: Não diga que a canção está perdida.
0: Pois bem, aí toca a vinheta surpresa.
1: Surprise.
0: E toca uma outra cover do Raul Seixas. É pra isso que serve essa vinheta. Então sempre que você ouvir a vinheta Surprise, você vai ter um momento novo na programação.
1: Surprise.
0: Eu preparei aqui um momento com Rolling Stones, com Metallica e também com Deep Purple. Vamos começar com Rolling Stones. Miss You. Muito bem, a música tocou, ela tá tocando, né? E ela tá chegando no seu final. Vamos lá. No finalzinho, vamos arrastar pro finalzinho.
1: Surprise.
0: E agora então, com a vinheta Surprise, tá entrando uma cover dos Rolling Stones. Esse é The Struts com Jumping Jack Flash. Muito bem, você entendeu? Vamos fazer isso com outra estrela do rock and roll. Vamos fazer isso com Deep Purple. Esse é a Set com Mistreated. Essa é uma música do Deep Purple que fez muito sucesso. Agora vamos avançar para o final da música. Bem no finalzinho aqui da música, vamos assassinar a música, porque o intuito é mostrar a vinheta.
1: Surprise!
0: O que vai acontecer agora? Vai entrar uma nova cover do Deep Purple. Você entendeu que quando rola a vinheta Surprise, vai acontecer alguma coisa. E você pode ver o esclarecimento disso no site. O título da música esclarece de quem é a cover. É só olhar no site. Vamos a mais um momento. A música que está rolando é a música do Thin Lizzy, Whiskey in the Jar. Lembrou?
1: Surprise.
0: Depois vai tocar Thin Lizzy. Então são momentos diferentes. Pode tocar duas covers, uma seguida da outra. Como pode estar tocando um artista e logo em seguida você ouvir uma cover dele?
1: Surprise.
0: Então você entendeu que depois da vinheta Surprise sempre acontece alguma coisa muito legal.

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0: Ouvimos a versão original de Redemption Song com Bob Marley. Antes, a versão cover com Johnny Cash e Joe Strummer, do The Clash.
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3: 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Você já pode ver os duelistas no site. 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
17: Do Código de Duelos do Império Russo. Número 1, um duelo só pode ser disputado entre iguais. 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

vocês mais um programa da série a série. Dedique uma canção a quem você ama. Eu tenho aqui em minhas mãos uma carta. Uma carta de um ouvinte que nos escreve e assina com um singelo pseudônimo de

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Um exorcista. Alô, polícia. Eu tô usando. Um exorcista.

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14: You Really Got a Hold on Me, versão cover dos Beatles em 63. A original é de 1962, com The Miracles.

0: You Really Got a Hold on Me, versão cover dos Beatles em 63. A original é de 1962, com The Miracles.
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4: 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Observe agora. O nascimento de sua banda preferida.
5: Preferida. Yes.
4: Bandas importantes. Em ordem decrescente.
6: 1979.
4: Husker Du.
6: In Excess. 1978.
4: Total.
6: Pretenders. 1977.
4: Dire Straits.
6: The Police.
4: UB40.
6: Simple Minds.
4: 1976.
6: B-52. The Clash.
4: XTC.
6: U2.
4: Iron Maiden.
6: The Cars. 1975.
4: Sex Pistols.
6: Talking Heads.
4: The Jam.
6: Tom Petty and the Heartbreakers.
4: Motorhead.
6: 1974.
4: Ramones.
6: Blondie.
4: 1973.
6: Bad Company.
4: AC/DC.
6: 1972.
4: Kiss. 10cc.
6: Steely Dan.
4: 1971.
6: Rocks Music.
4: Electric Light Orchestra.
6: Eagles.
4: 1970.
6: Emerson, Lake and Palmer.
4: ZZ Top.
6: Doobie Brothers.
4: Thin Lizzy.
6: Queen.
4: Aerosmith.
6: 1969.
4: The Allman Brothers Band.
6: Blind Faith.
4: Supertramp.
6: Kim Crimson.
4: Howl & Oates.
6: Black Sabbath.
4: 1968.
6: Free.
4: Yes.
6: Blood, Sweat and Tears.
4: Crosby, Stills, Nash and Young.
6: Deep Purple.
4: Led Zeppelin.
6: 1967.
4: Traffic.
6: Fleetwood Mac.
4: Status Quo.
6: Steppenwolf.
4: Jethro Tull.
6: Genesis.
4: MC5.
6: Chicago.
4: 1966.
6: Cream.
4: Soft Machine.
6: Buffalo Springfield.
4: 1965.
6: 10 years after.
4: Small Faces.
6: The Doors.
4: Jefferson Airplane.
6: Grateful Dead.
4: Lynyrd Skynyrd.
6: Pink Floyd.
4: 1964.
6: Mamas and Papas.
4: The Kinks.
6: The Who.
4: The Birds.
6: Velvet
4: Underground.
6: 1963.
4: Yardbirds.
6: Spencer Dave's Group.
4: 1962.
6: The Rolling Stones.
4: The Hollies.
6: The Animals.
4: 1961.
6: The Beach Boys.
4: Os Beatles surgiram em 1959 como Quarrymen, a banda de John Lennon.
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Really?

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10: Atenção para a previsão do tempo. Hoje, a previsão é de
11: Rock and Roll Radio.
10: Sujeito a para a tarde e à noite, possíveis mas para o fim de semana, a previsão é de prepare o seu.
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0: Boa tarde, pessoal do grupo. É o Ivan que está falando aqui. Estou com 15 queijos frescos. E se alguém do grupo se interessar, avisa que eu já estou saindo agora daqui do sítio. É o Ivan que está falando. Boa tarde a todos.
1: Oi, Ivan. Boa tarde. O queijo é feito de leite?
0: É o Ivan que está falando aqui.
2: Oi, Ivan. Esse queijo aí que você está vendendo é feito do leite da vaca malhada? Porque eu só como queijo feito do leite da vaca malhada.
0: Boa tarde, é o Ivan que tá falando.
3: Oi, Ivan, mas ela falou assim, se o PU do leite der pelo menos 95%, ela vai comprar um pra experimentar.
0: É o Ivan que tá falando.
2: A minha vizinha aqui quer comprar um também, só que ela quer saber, Ivan, quanto tempo faz que essa vaca já deu cria? E se ela come só braquiara ou se ela come ração?
0: É o Ivan que tá falando, nervoso, hein?
3: Ela mandou perguntar pra você quantos furos tem o queijo.
0: Ó, eu não tenho mais queijo pra vender. Não vou vender mais queijo, eu vou comer tudo. Vou comer todos os queijos. Não tem mais queijo, acabou a conversa. Não tem mais queijo não. Vou comer todos os queijos. Boa tarde, é o Ivan que tá falando.
2: Ô, louco, Ivan, você comeu os 10 queijos?

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0: se você tá nervoso com algo ou com alguém, deixa pra lá, esquece, abstrai. 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

0: todos e a todas, voltei.
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0: Plantão da Rede Globo. Tá, tá, tá, tá, tá, tá, tá. Pá, pá, pá, pá, pá, pá, pá, pá. Painel da Câmara dos Deputados informa. Estão na lista... Vixe Maria, tô cego, hein? 383 deputados que pim, piriri, piriri, piriri, pim, registraram a presença no painel. Mas eu olho aqui, pasmem, pasmem, senhores, tá aparecendo aqui o mausoléu do Conde Drácula. As moscas, é uma vergonha, é não ter quase deputado nenhum aqui. Véspera de feriado, Pai Eterno, ajuda nós. É, e tome dois dedinhos.

0: bandido.
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3: Só dois tipos de artistas atravessam hemisférios inteiros para dublar a própria voz. 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
1: 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Aqui quem fala é seu piloto, Mário da Cigano. Agradeço a todos pela confiança. Hoje completo 10 anos como piloto, mas poderia também ter completado meu quarto ano de namoro com a minha ex, que inclusive está no avião. Olá, Marina.
2: Você

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4: Senhoras e senhores, no momento estamos numa altura de 10 mil pés. Se olharem para a esquerda, virão a linda imagem do Cristo Redentor. Se olharem para a poltrona H12, poderão ver uma criatura sem piedade que pisa no coração de um homem frágil e que te chama de criança caso você ainda tenha uma coleção de carrinhos da Hot Wheels.

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0: Ouvimos 99 Red Balloons, música da banda alemã Nina. Ouvimos antes a versão punk de Goldfinger.
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16: Do Código de Duelos do Império Russo. 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
0: 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Senhores...
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3: Ah, Geraldinho, pra que você não compra uma bicicleta, senhor?
4: Andar de bicicleta traz diversos benefícios à sua saúde e da comunidade.
3: Deus me livre, rapaz, nunca montei naquilo, não.
4: Ela ajuda a combater o sedentarismo.
3: Mas você é bobo, rapaz, pois com as duas vezes que você experimentar, você aprende.
4: Quem anda de magrela...
3: Ele ainda falou, sei de um menino que vende uma baratinha.
4: Melhora a pressão arterial.
3: Aí logo eu comprei.
4: Fortalece o coração, o pulmão.
3: Quando eu olhei ela, rapaz, eu rodeia de um lado, olhei do outro.
4: Quem anda de magrela...
3: Me arrependi demais, porque amanhã eu não vou parar no lombo desse trem.
4: Está trabalhando os músculos do abdômen.
3: E aprontei bem.
4: E também os dos membros inferiores, como glúteos, panturrilha, quadríceps e parte inferior das costas.
3: Quando eu joguei a perna no lombinho dela, só ela negou pra outra banda.
4: Bicicleta é ótimo pra quem está estressado.